0: Você está sintonizado nos grandes sucessos do passado. A gente traz de volta para o presente aqui no The Music Coffee Time. A gente volta já, depois do intervalo tem mais.
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0: Ei, você aí! Estamos de volta pra você ouvir o The Music Coffee Time. Aqui você aumenta o volume e a gente toca o melhores dos anos 70, 80, 90 aqui no The Music Coffee Time.
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0: Você está na melhor sintonia com o nosso The Music Coffee Time. A gente vai para um break e daqui a pouco tem mais. Não sai daí.
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0: As grandes emoções do passado estão de volta aqui no The Music Coffee Time. Aumente o volume.
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0: Muito bem, senhoras e senhores, estamos encerrando mais uma edição do The Music Coffee Time, edição de quarta-feira. Obrigado aí pelo teu carinho, pela tua audiência. A sua viagem dos grandes sucessos volta amanhã com mais pra você. Se cuida, juízo, e até amanhã.
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1: 22 horas, em ponto.
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3: Olá, uma ótima quarta-feira para você. Tá tudo bem? Tudo certo? Esteja à vontade, sinta-se à vontade com a gente aqui, viu? Eu sou Kleber Salles e a partir de agora começa o nosso Moment Love, o seu momento mais romântico de todo dia aqui na programação, né? De toda a nossa programação. Esse, com certeza, é o seu momento mais especial, mais romântico. Hoje, quarta-feira, 9 de setembro de 2026. Vamos começar muito bem o nosso Moment Love de hoje.

0: o som do Dalto com Pessoa, finalizando a primeira sequência do Moment Love dessa quarta-feira. Continue ligado, depois do intervalo a gente está de volta.
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0: 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Daqui a pouquinho, a gente volta com mais sucessos no Moment Love.
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0: Muito bem, já estamos de volta por aqui. Alicia Cars, Cars Say You're Beautiful, aqui no seu Moment Love.
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som de Beth, The Scientist, aqui no nosso Moment Love. Lembrando que daqui a pouco a gente confere juntos a tradução da nossa quarta-feira com a Paulinha Esteves, hein? Daqui a pouco ela conta, ela traz, melhor dizendo, pra gente, né? O quadro Love in Words. Já, já. Agora tem Adriana Calcanhoto.

0: The Barcase, aqui no Moment Love. Running in and out of my life. Fechando muito bem o segundo bloco do nosso Moment Love. Segura aí, né? Segura aí que a gente volta já já com muito mais pra você, hein? Fique ligado.
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0: E você está curtindo Moment Love aqui na sua Nova 98 Web. 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Já já, mais músicas. Daqui a pouco a gente retorna com o nosso Moment Love.
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3: 22 horas e 56 minutos.
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0: E a Paulinha Esteves já está a postos para mais um quadro Love in Words. A sua tradução aqui do Momento Love.
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0: Darryl Street aqui na programação dessa quarta-feira. A gente fecha mais um bloco, em mais uma sequência no seu Moment Love aqui para você que está curtindo, né? Está sintonizado na melhor programação.
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0: 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Daqui a pouquinho, a gente volta com mais sucessos no Moment Love.
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0: O Momento Love segue com muito mais romantismo no seu rádio. Carly Pearce, Nest Girl.

Marco Sabino, Reluz, aqui no nosso Moment Love. A música é linda, né, gente? Fala a verdade, hein? E agora o som do ABBA, na sequência do Moment Love com I Have a Dream. Já na nossa reta final aqui do Moment Love de hoje.

0: Aí o som do Maná com Vivir Sem Naire, fechando o Moment Love desta quarta-feira. Eu sou Kleber Salles e vou te deixar aqui em ótima companhia, viu? Um grande abraço, continue ligado e o nosso Moment Love volta amanhã. Até lá, hein? Tchau, tchau.
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0: 2 horas e 59 minutos.
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1: 5 horas em ponto.
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0: 6:05.
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1: 7 horas em ponto.
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0: O aguardado Duna Parte 3 vai estrear nos cinemas brasileiros no dia 17 de novembro. E a novidade é que o filme terá sessões antecipadas. O público brasileiro poderá assistir o filme a partir do dia 15 de dezembro, se comprar os ingressos na pré-venda. E Duna Parte 3 será exibido em salas IMAX e PLF.
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2: 7 horas e 13 minutos.
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0: MTV norte-americana anunciou que o Nirvana vai receber o prêmio máximo de carreira do Video Music Awards VMA, o Video Vanguard Award. O Nirvana será homenageado 34 anos após Kurt, Chris e Dave subirem ao palco do VMA pela primeira vez.
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4: 7 horas e 41 minutos.

0: A atriz Carrie Coon entrou para o elenco da comédia romântica Honeymoon Funeral, que numa tradução literal seria Lua de Mel Funeral. Lembrando que Rebecca Ferguson e Greta Lee já haviam sido anunciadas no elenco. O filme terá a direção de Natasha Kahn, com roteiro de Julia Bicknell. O longa ainda não tem previsão de estreia.
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2: 7:56.
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0: Segundo a imprensa britânica, as Spice Girls vão se reunir novamente para celebrar os 30 anos de lançamento do primeiro álbum, Spice. E segundo outros boatos, as meninas estariam preparando um novo álbum que seria lançado em novembro. Agora, esperar pra ver.
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2: 8 horas e 22 minutos.
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1: O cineasta Michael Mann anunciou que vai lançar uma nova versão do diretor para o filme Miami Vice de 2006. Dizem que essa versão poderá ter cerca de 3 horas de duração. O filme será remasterizado e vai estrear nos cinemas como Miami Vice Director's Final Cut.
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3: 8 horas e 39 minutos.
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1: Agora as previsões para Áries, Touro e Gêmeos. Signo de Áries.
2: Nascidos entre 21 de março a 20 de abril.
3: Áries, a quinta-feira chega com aquela sensação de bora resolver isso logo. Sua energia estará ótima para tomar iniciativa, mas cuidado para não querer abraçar o mundo de uma vez. No amor, uma troca de olhares ou uma conversa inesperada pode render aquele friozinho na barriga com o crush. Com os amigos, bom humor é a melhor saída para qualquer climão. Nos estudos, comece pelo que parece mais chato e depois comemore. Missão cumprida.
1: Signo de Touro.
2: Nascidos entre 21 de abril a 21 de maio.
3: Touro, hoje o céu dá uma sacudida na rotina e pode fazer você enxergar uma solução que estava bem na sua frente. Aproveite para colocar criatividade onde normalmente você coloca só obrigação. No amor, o crush pode entrar na sua cabeça mais do que deveria, viu? Nas amizades, uma resenha pode render boas ideias. Na escola, não invente desculpa para fugir daquela tarefa. Resolve logo e fica livre.
1: Signo de Gêmeos.
2: Nascidos entre 22 de maio a 21 de junho.
3: Gêmeos, a quinta-feira tem cara de conversa que começa com você não vai acreditar e termina com uma baita descoberta. Sua comunicação estará afiada, então use esse talento para aproximar pessoas e resolver pendências. No amor, o crush pode ficar curioso com seu jeito espontâneo. Com os amigos, só maneire nas provocações. Nos estudos, transforme sua curiosidade em pesquisa e faça a matéria ficar menos sem graça.
1: Já já voltamos com as previsões para Câncer, Leão e Virgem. 8 horas e 58 minutos.
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1: Agora, as previsões para Câncer, Leão e Virgem. Signo de Câncer.
0: Nascidos entre 22 de junho a 22 de julho.
2: Câncer, o dia pode trazer uma surpresa agradável justamente quando você estiver cuidando das suas próprias coisas. Não fique esperando que os outros adivinhem o que você sente. Falar pode evitar uma novela desnecessária. No amor, o crush pode querer mais proximidade. Entre os amigos, escolha a companhia que faça você rir de verdade. Na escola, concentração primeiro, drama depois se precisar.
1: Signo de Leão.
0: Nascidos entre 23 de julho a 22 de agosto.
2: Leão, prepara o brilho porque quinta-feira pode render momentos em que sua presença vai fazer diferença. Só não transforme cada situação em um palco, hein? No amor, uma atitude confiante pode chamar a atenção do crush. Com os amigos, entre na brincadeira e deixe o orgulho de lado. Nos estudos, aproveite sua facilidade para se destacar. Mas lembre-se, talento sem esforço não faz milagre.
1: Signo de Virgem.
0: Nascidos entre 23 de agosto a 22 de setembro.
2: Virgem, a quinta-feira chega com uma missão. Parar de pensar em 10 coisas ao mesmo tempo e escolher uma para resolver primeiro. Você vai render muito mais assim. No amor, uma conversa simples pode deixar o clima com o crush bem mais confortável. Nas amizades, não tente solucionar tudo pelos outros. Nos estudos, organize o caos. Marque o que é urgente e mostre que você sabe jogar no modo estratégia.
1: Já voltamos com as previsões para Libra, Escorpião e Sagitário.
3: 9 horas e 12 minutos.

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1: Agora, as previsões para Libra, Escorpião e Sagitário. Signo de Libra.
2: Nascidos entre 23 de setembro a 23 de outubro.
3: Libra, o dia promete movimento no seu círculo social e pode colocar você diante de escolhas interessantes. Não diga sim pra tudo, só pra manter a paz, viu? No amor, o crush pode surpreender com uma atitude que mexa com sua curiosidade. Com os amigos, risadas serão o melhor combustível. Na escola, se bater aquela vontade de procrastinar, faça só mais uma tarefa antes de pegar o celular.
1: Signo de Escorpião.
2: Nascidos entre 24 de outubro a 22 de novembro.
3: Escorpião, a quinta-feira pede coragem para abandonar uma preocupação que já está ocupando espaço demais na sua cabeça. Você não precisa descobrir o final da história antes dela acontecer. No amor, dê espaço para o crush mostrar o que realmente sente. Com os amigos, menos investigação e mais diversão. Nos estudos, mergulhe de cabeça naquilo que precisa aprender e deixe as distrações para depois.
1: Signo de Sagitário.
2: Nascidos entre 23 de novembro a 22 de dezembro.
3: Sagitário, o dia chega com um espírito de aventura até nas coisas mais simples. Uma conversa, uma ideia ou um convite pode tirar você do automático e melhorar o humor. No amor, o crush pode entrar na brincadeira e deixar tudo mais divertido. Com os amigos, aproveite a energia da galera, mas não prometa o que não consegue cumprir. Nos estudos, coloque uma meta pequena e veja até onde consegue chegar.
1: Já voltamos com as previsões para Capricórnio, Aquário e Peixes.
4: 9:31.
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1: Agora, as previsões para Capricórnio, Aquário e Peixes. Signo de Capricórnio.
0: Nascidos entre 22 de dezembro a 20 de janeiro.
2: Capricórnio, a quinta-feira pode mostrar que levar tudo a sério o tempo inteiro é cansativo demais. Faça suas responsabilidades, claro, mas permita-se dar umas boas risadas também. No amor, uma conversa descontraída pode quebrar uma distância com o crush. Entre os amigos, aceite uma ajuda em vez de querer resolver tudo sozinho. Nos estudos, disciplina continua sendo seu superpoder, mas hoje ela pode vir acompanhada de leveza.
1: Signo de Aquários.
0: Nascidos entre 21 de janeiro a 20 de fevereiro.
2: Aquário, hoje sua cabeça pode funcionar em modo mil abas abertas. Ideias vão surgir de todos os lados, então anote as melhores antes que elas desapareçam. No amor, uma conversa diferente pode deixar o crush ainda mais interessado, no seu jeito. Com os amigos, compartilhe suas loucuras criativas, mas respeite os limites da galera. Nos estudos, use tecnologia e criatividade a seu favor e transforme o complicado em algo divertido.
1: Signo de Peixes.
0: Nascidos entre 21 de fevereiro a 20 de março.
2: Peixes, a quinta-feira chega pedindo menos preocupação e mais presença no momento. Você pode se surpreender ao perceber que uma situação era muito mais simples do que parecia. No amor, carinho e sinceridade podem deixar a conexão com o crush mais gostosa. Com os amigos, procure quem traz leveza para sua vida. Nos estudos, não espere inspiração cair do céu. Comece e a motivação aparece no caminho.
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3: 9 horas e 44 minutos.
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1: 10 horas em ponto.

Pra Dorival Caymmi, João Gilberto e Caetano Veloso. Vamos lá. Rio de Janeiro.

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1: 11 horas e 2 minutos.
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1: Meio-dia em ponto.
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7: Meio-dia e um minuto.

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1: Meio-dia e 16 minutos.
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4: Fala galera, tudo beleza por aí? Tudo certo? Aqui tá tudo ótimo, hein? Eu sou o Kleber Salles, hoje quinta-feira, mais um dia, né? Mais uma quinta-feira, 10 de setembro de 2026 e o Parada Retro já vai começar, hein? A gente já ligou aqui a nossa máquina do tempo e vai nos levar até os anos 70, 80, 90, 2000, até os melhores momentos da sua vida com canções inesquecíveis, né? Temas clássicos para você curtir aqui na programação número 1 do seu rádio. Parada Retro já tá no ar, hein?

Cartoon Network aqui no nosso Parada Retrô. É demais, hein? You Can Me Now. Teve uns e outros. Canção em Volta do Fogo. E a gente vai seguindo com Malta, Entre Nós Dois, aqui na programação desta quinta-feira.

0: Jimmy Cliff com Love I Need aqui no Parada Retrô, fechando o nosso primeiro bloco. Teve Brenda Russell com Piano in the Dark também. E daqui a pouco a gente volta com o segundo bloco do Parada Retrô, que tá demais nessa quinta-feira, hein? Só as clássicas você ouve aqui.
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7: Meio-dia e 48 minutos.
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0: É o Parada Retrô, gente, relembrando grandes sucessos, temas inesquecíveis que você curte aqui com a gente na programação. Aquele tema de filme bacana, né? Você pode sugerir a sua também, viu? Através aqui das redes sociais, da rádio, pode dar a sua sugestão, né? Sua crítica construtiva, vai, só críticas construtivas, viu? Josh Groban, Brave, a gente abre aqui com essa, né? O nosso segundo bloco de hoje aqui do Parada Retrô.

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1: 13 horas em ponto.
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0: 13h30.
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4: 14 horas e 6 minutos.
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1: 15 horas, em ponto.
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Comigo, Bia Ipsen. Uma hora de música pop a partir de agora pra você por aqui. Obrigada pela companhia. Você que tá trabalhando, tá em casa, tá dirigindo. Seja lá onde você estiver, seja bem-vindo, seja bem-vinda. Tá ouvindo pelas redes sociais também. Valeu, viu? Ou através do seu radinho. Beijão. Hoje, quinta-feira, é dia de

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1: Encerrando mais um bloco com esse pop maravilhoso, agora eu vou lá para aquele break. Music Pop volta já.
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0: beleza está de luto. A atual Miss Áustria Lucia Cisi, que nos deixou precocemente aos 22 anos. A notícia pegou a todos de surpresa e gerou grande comoção entre fãs e colegas do universo Miss. Lucia, que foi coroada Miss Áustria em 2024, convivia com um problema cardíaco congênito e já havia passado por 7 cirurgias no coração. A causa exata da morte ainda não foi divulgada, mas a jovem modelo será lembrada por sua beleza e força.
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4: 15 horas e 17 minutos.
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1: Só musicão por aqui, lançamentos e novidades, e o Music Pop volta já.
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0: caso chocante abala o universo dos influenciadores. As autoridades da Tailândia estão investigando a morte de um influenciador britânico, Igu Ubiribo, de 43 anos, que faleceu após um procedimento de aumento peniano em uma clínica de Bangkok. Segundo as investigações, a substância aplicada no procedimento teria provocado a morte. O caso levanta um alerta sobre os riscos de cirurgias estéticas realizadas no exterior e a busca incessante pela perfeição.
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8: Voltei com Music Pop. Bora com mais músicas.

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0: Agora é hora de dar tchau, mas não fica triste não, que amanhã tem mais, tá? A gente se encontra por aqui. Um grande beijo pra você. Fique com Deus. Aquele abraço. Tchau, tchau.
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6: Preparem os flashes! O Metrópolis Catwalk 2026 já tem sua lista de celebridades confirmadas para brilhar na passarela. Nomes como Yasmin Brunet, Negra Lee e Ellen Milgrau estão entre os destaques que prometem agitar a terceira edição do evento de moda em Brasília. O evento, que acontece entre os dias 14 e 18 de setembro, promete ser um verdadeiro espetáculo de estilo e tendências. Os fashionistas de plantão já estão ansiosos para ver seus ídolos desfilando as últimas novidades do mundo da moda.
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1: 16 horas e 2 minutos.
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3: As últimas dos famosos você confere aqui no nosso Pronto, Falei! Eu sou Kleber Salles, hoje é quinta-feira, 10 de setembro de 2026. E o William Bonner revelou que mudou sua postura ao ser abordado nas ruas, viu gente? É, depois de anos enfrentando provocações e até ameaças, o jornalista agora comemora quando fãs pedem fotos, abraços ou mandam recados para familiares. Bonner diz que está muito feliz com essa nova fase e acredita que o clima de hostilidade diminuiu. É, desde que deixou o Jornal Nacional, ele está no Globo Repórter e voltou a circular pelo país para gravar reportagens. Né? Pois é, agora está num clima mais light, então aí está menos hostilizado, né? E o César Tralli, será que ele está sofrendo também aí com esse lance aí de perseguição das pessoas, enfim, bom, pode até ser também, né? É complicado, viu? Eu sou Kleber Salles, esse foi o nosso Pronto Falei, daqui a pouco a gente volta.
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3: E a Carol Lenker deixou Fofocalizando do SBT, pois é, após ter um pedido de aumento salarial recusado. A apresentadora recebia R$10 mil por mês e afirmou que o valor não era suficiente para bancar despesas como aluguel e transporte em São Paulo. Segundo Carol, a pressão financeira afetou sua saúde emocional. Ela disse que enfrentou depressão e ansiedade e que sua saída foi acertada de forma amigável com o SBT. É, rapaz, que coisa, hein? Ganhava R$10 mil e ainda assim estava bem puxado. O custo de vida é alto, né? Em São Paulo, né, rapaz? É complicado, mas é bom, enfim. É, cada um sabe onde o calo aperta, né, rapaz? É complicado. Eu sou o Kleber Salles e volto daqui a pouco aqui no nosso Pronto Falei.
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1: 16 horas e 37 minutos.
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5: E o ator José Loreto decidiu parar de esconder o sensor que usa para controlar o diabetes tipo 1, doença diagnosticada, quando ele tinha 14 anos. O ator passou a aparecer com o aparelho no braço, inclusive na televisão, como forma de normalizar o tratamento e combater o preconceito. Loreto afirma que mede a glicose e aplica a insulina diariamente e diz que cuidar da saúde não deve ser motivo de vergonha. Tá certo, né? E aí assim vai conscientizando muitas pessoas também, né? Vai divulgando essa questão da diabetes tipo 1, né? E tomara que mais pessoas aí possam fazer o mesmo. Agora, tomara mesmo, né? É que esses sensores libres, né? Que fala, tomara que eles possam ser mais acessíveis também, né? Porque são muitas das vezes muito caros esses equipamentos, né? E tomara que ele tenha, de repente, um preço mais acessível no futuro aí, os recursos possam ser melhorados aí para quem tem diabetes tipo 1, e a minha esposa mesmo tem diabetes tipo 1, né? Então a gente fica na torcida para que isso possa realmente pessoas, né, famosas, de repente se expondo dessa maneira, possam de repente fazer alguma mobilização para que mais tratamentos aí possam vir e melhorar um pouco mais a qualidade de vida, né? Eu sou Kleber Salles, esse foi o nosso Pronto Falei. Daqui a pouco a gente traz mais notícias dos famosos por aqui e até a próxima edição, então, hein? Até lá!
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1: 17 horas e 2 minutos.
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3: Quinta-feira, véspera de fim de semana. Nostalgia, alegria. Bom, Retro Hits está no ar. Vem chegando mais, vem chegando junto, sinta-se à vontade. Aqui a gente é pura nostalgia, pura alegria. E músicas também que você não conhecia, vai tocar aqui hoje.

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1: Obrigado pela carona, pela sintonia. Vamos juntos e chegando para você mais um sucesso.
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5: Dezessete horas e 38 minutos.
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6: Opa, vem chegando mais, vem chegando junto. Retro Hits, nostalgia pura.
7: Sucessos pra relembrar.

0: convencido. Retro Hits vai ficando por aqui, agradecendo a você por todo o seu carinho. Um enorme abraço. Amanhã, sexta-feira, estaremos aqui, daquele jeito, agitando tudo. Muito obrigado.
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1: 18 horas, em ponto.
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4: Oi, meus amores, estamos chegando com Cidade Love, o programa que faz você voltar no tempo, com as mais belas canções. O romantismo pede passagem aqui no Cidade Love. Vem comigo e sinta a emoção que contagia a cidade. Cidade Love começou.

0: Muito boa essa sequência, uma melhor que a outra. Já já tem mais.
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3: Para deixar o peixe macio e saboroso, se for fresco, antes de temperá-lo, deixe-o em molho no leite por alguns minutos. Se for congelado, descongele-o diretamente no leite.
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0: As mais belas canções estão aqui no Cidade Love. Já já tem mais pra você.
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0: Estamos de volta com Cidade Love, o amor que contagia toda a cidade.
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0: Que canção linda é essa, hein? Já já tem mais, depois do intervalo.
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3: Consuma um pouco de gengibre. Durante séculos, o gengibre tem sido usado no tratamento de uma gama de problemas estomacais. Os investigadores acreditam que seus compostos estimulam as secreções digestivas e melhoram o tônus muscular intestinal.
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0: Estamos de volta com Cidade Love, o amor que contagia toda a cidade.
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0: Que canção linda é essa, hein? Já já tem mais, depois do intervalo.
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4: Dezenove horas e 7 minutos.
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0: Estamos de volta com Cidade Love, o amor que contagia toda a cidade.
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0: canção linda é essa, hein? Já já tem mais, depois do intervalo.
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0: Estamos de volta com Cidade Love, o amor que contagia toda a cidade.
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0: As mais belas canções estão aqui no Cidade Love. Já já tem mais pra você.
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0: Estamos de volta com Cidade Love. 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
1: Com essas e outras, encerramos a edição de hoje do Cidade Love. Obrigado pela sua companhia. Voltaremos na próxima edição.
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1: 20 horas, em ponto.
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2: Atenção, senhores e senhoras, tá entrando no ar mais um The Music Coffee Time. A partir de agora tem muito som do tempo que você volta no tempo e recorda as grandes emoções. A partir de agora, nessa quinta-feira, tem The Music Coffee Time. As grandes emoções do passado estão aqui, ó, pra você voltar no tempo. Sejam bem-vindos e bem-vindas, apertem os cintos. São 2 horas de muito som aqui pra você recordar.

0: Isso é The Mills Coffee Time. As grandes emoções da sua vida estão aqui. A gente volta já.
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0: Atenção, senhores passageiros, estamos de volta com The Music Coffee Time.
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0: Você está na melhor sintonia com o nosso The Music Coffee Time. A gente vai para um break e daqui a pouco tem mais. Não sai daí.
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0: 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Aumente o volume.
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0: Você está na melhor sintonia com o nosso The Music Coffee Time. A gente vai para um break e daqui a pouco tem mais. Não sai daí.
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5: 20 horas e 50 minutos.
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0: As grandes emoções do passado estão de volta aqui no The Music Coffee Time. Aumente o volume.
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